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1: Bom dia, um cidadão português que estava desaparecido no Nepal foi encontrado vivo quase uma semana depois da enxurrada que já matou mais de 1000 pessoas no país. Duas outras cidadãs nacionais continuam por localizar. Um cidadão português foi então resgatado com vida no Nepal nas últimas horas, quase uma semana depois das enxurradas que atingiram o país, revelou o Ministério dos Negócios Estrangeiros. De acordo com a mesma fonte que cita as autoridades do Nepal, duas cidadãs nacionais continuam, no entanto, desaparecidas. Para já não há mais detalhes do resgate, nem do estado de saúde do homem. Outros três portugueses, entre os quais dois irmãos, já tinham sido resgatados com vida depois das cheias. Sobre as duas portuguesas que se mantêm desaparecidas, também não há pormenores, nem idades, nem onde vivem. Desconhece até se estavam acompanhadas na viagem ao Nepal ou não. Já sobre o primeiro cidadão nacional a ser resgatado com vida do Nepal, sabe-se que mora em França. O homem foi dado como desaparecido ainda na quarta-feira, dia em que aconteceu a tragédia, e encontrado no início da tarde de quinta. O Ministério dos Negócios Estrangeiros assegurou logo na altura que o português encontrava-se bem de saúde e em segurança ainda na fronteira com o Tibete, mas aparentemente longe do sucedido. Já os dois irmãos lusos que estavam desaparecidos foram localizados em segurança um dia depois, na sexta-feira, dia 28 de agosto. O homem vive na Austrália e a irmã em Portugal, de onde ambos são naturais. A segunda edição do Cheque Livre, que encerrou na segunda-feira, apresenta uma emissão de 52.448 vouchers, dos quais foram usados 45.075, cerca de 85,9% dos emitidos, anunciou o Ministério da Cultura. De acordo com estes números, a emissão de cheques livres corresponde a pouco mais de 25% do universo de beneficiários e a taxa de utilização desce a perto de 22% do total. Para o Ministério tutelado por Margarida Balseiro Lopes, a segunda edição do Cheque Livre terminou a 31 de agosto com os melhores resultados desde o lançamento do programa em 2024. A DGLAB deve apresentar à tutela até 31 de outubro o relatório final desta segunda edição. De acordo com o gabinete de Margarida Balseiro Lopes, a continuidade do programa será ponderada depois da análise de todos os resultados apurados.
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bom dia, sejam bem-vindos. Este é o toque exótico, do toque exótico dos teclados de Gianluca Pigi, o líder deste projeto The Silent Partner. E o toque sofisticado que vem de Itália. Sons exóticos entre o jazz e a bossa nova. Editado no passado dia 1 de agosto, o projeto The Silent Partner. Novíssimo EP Introducing. Acabado de editar na Right Tempo, de Rocco Pandiani. Esta é Love or Deal. Hoje, The Silent Partner em fundo, antes estivemos com No Worries, com Her, Where I Go.

mais sons tranquilos entre a bossa nova e o som cinemático. Com a memória da história da Rádio Oxigênio. Scuba. To Her With Love.

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Direto do Groove Downtempo dos anos 90, som um clássico em 1992, lá atrás, The Revival, Martin Giraud. E este é o groove da era Acid Jazz de San Francisco, 1994, coletivo Spirit Level.

A voz de Lorraine Chambers e os sons da editora Ubiquiti nos anos 90. Seguimos agora 24 minutos depois das 7 com Seth Wound e este Honesty.

Nova edição 2026 do material clássico The Nightmares on Wax, a celebrar 20 anos em In a Space Outer Sound, agora transformado em In a Space Outer Dub, pela arte e mestria de Adrian Sherwood. Nightmares on Wax versus Adrian Sherwood, em fundo esta é You Bliss. Antes foi Set One com Honesty. Ecos dub em torno da música de Nightmares on Wax, com Adrian Sherwood em fundo, a 27 minutos das 8. Quando regressamos aos sons que fazem a história da Rádio Oxigênio, regressamos a 2016. 10 anos de High, The Little Dragon.

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Sons que fazem a história da Rádio Oxigênio. Snooze, edição de 1999. Your Consciousness Goes Beep. Temos também produção de Winslow, sons da Hospital Records, edição de final de julho de 2026. A rodar com insistência, Pieces of Me. Foi o Drum and Bass com Winslow, Gabriela Bongo e Elsa. Esta é a produção nacional de Torri Ciardi, com Turu Anasi e Bang Bang.

0: Bruto, só nacional com Torre Ricciardi e Turuanasi neste Bang Bang, a contar com a voz de Eloísa Montanha, nova produção de 2026.
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0: Reta final para esta primeira hora no serviço Despertar Oxigênio de quarta-feira, dia 2 de setembro, depois de Torre Ricciardi. O regresso à lista de insistências agora com novidades da Christian Promer, novidades da Compost Records. Revisão do clássico Trying Times, Christian Promer com Justin Uhrwath. É insistência ou dois a remistura Crack-A-Zat.

Trying Times, o original de Roberta Flack, de 1969, na revisão 2026 de Christian Promer. A rodar com insistência a remistura de Krakazat. Até às 8, versão também dos extraordinários Hot Hate Brass Band. Revisão para o clássico All Green, Let's Stay Together. Às 8, a informação é o Caleidoscópio com Liliana Teixeira Lopes.

0: Bom dia, 11 distritos do continente estão na quinta e na sexta-feira sob aviso amarelo por causa da previsão de tempo quente com valores elevados da temperatura máxima, segundo o IPMA, o Instituto Português do Mar e da Atmosfera. Um aviso amarelo para os distritos de Bragança, Viseu, Évora, Guarda, Vila Real, Setúbal, Santarém, Lisboa, Beja, Castelo Branco e Porto Alegre entra em vigor entre as 10 da manhã de quinta-feira e as 7 da tarde de sexta-feira. O aviso amarelo é o menos grave de uma escala de 3 e é emitido sempre que existe uma situação de risco para determinadas atividades dependentes da situação meteorológica. Por causa do tempo quente, o IPMA colocou já hoje 30 concelhos dos distritos de Bragança, Guarda, Coimbra, Castelo Branco, Santarém, Porto Alegre e Faro, em perigo muito elevado de incêndio rural. Na quinta-feira, o perigo de incêndio rural agrava-se no interior norte e centro, Alentejo e Algarve. O Instituto prevê para quinta-feira um aumento da temperatura máxima na generalidade do território, entre os 34 e os 38 graus, e nas regiões do interior sul da Serra da Estrela, incluindo Val do Tejo, Beira Baixa e Alentejo, deverão ter valor dos 40 aos 42 graus. Na faixa costeira, as temperaturas serão ligeiramente inferiores e, de acordo com o IPMA, é provável que também na quinta-feira amanhã haja poeiras do norte da África nas regiões mais a sul. O músico Salvador Sobral vai voltar a disponibilizar os seus álbuns da plataforma de streaming Spotify, porque precisa de chegar às pessoas e vender bilhetes para concertos, anunciou próprio num vídeo partilhado nas suas contas oficiais nas redes sociais. Em fevereiro deste ano, Salvador Sobral retirou todos os álbuns do Spotify, a plataforma de streaming que paga pior aos autores e promove música criada por inteligência artificial, consciente de que a decisão podia ser prejudicial para a sua carreira. Agora, partilhou que considera aquela plataforma um Golias demasiado forte para poder enfrentar sozinho. Pensei utopicamente que conseguia apelar a ser um boicote coletivo de colegas músicos público, mas fui com tudo e quando olhei para trás não havia ninguém, disse, salientando que os seus princípios e as razões para se ter retirado e ter retirado a sua música continuam as mesmas, mas de acordo com o músico, o single A Flor do Recomeço, do avanço do novo álbum de Salvador Sobral com o mesmo nome, com edição marcada para outubro, também estará no Spotify. O disco que vem aí também é assim, rabinho entre as pernas, bola para a frente e voltamos para o Spotify. Foi então como concluiu. O Festival de Veneza chega à sua 83ª edição esta quarta-feira, no momento em que o tapete vermelho divide o espaço com conflitos políticos. Entre celebridades do cinema mundial, poucas estreias hollywoodescas e uma competição que reúne veteranos como Werner Herzog, Hirokazu Koreeda, Lee Chang-dong e Nanni Moretti, esta mostra será atravessada por questões políticas, sobretudo a guerra em Gaza. A programação que segue até 12 de setembro, no Lido, tem Ink, de Danny Boyle, como filme de abertura, protagonizado por Jack O'Connell, Guy Pearce e Claire Foy, o filme acompanha a ascensão de Rupert Murdoch, dono de marcas como The Wall Street Journal, New York Post e The Times, no mundo dos mídia. Destaque também para NASA, que tem Rachel Zoe e a dividir a autoria da longa-metragem com Yuval Abraham. Este filme repete a parceria que os dois firmaram em No Other Land, um documentário vencedor do Oscar que gerou polémica. O novo filme foi incluído na competição e aborda o assassinato de civis palestinianos em Gaza. Entre os homenageados, o Festival de Veneza entrega leões de ouro pelo conjunto da obra aos atores George Clooney e Alan Bustin. O júri este ano é presidido por Maggie Gyllenhaal.
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Início de hora na manhã, oxigênio de quarta-feira, 2 de setembro, som clássico a levar-nos até 1996. Os sons do produtor e técnico de som Pink Daddy Nash. E os sons underground também de San Francisco, com o selo de qualidade da Mephisto. Mephisto Records. Foi o produtor Pink Daddy Nash em Our Man in Stockholm. Seguimos já com música nova, nova produção 2026 de Maxino. Esta é Counting Stars, esta é Insistência 2, a colaboração com a voz da sul-africana Sio. Maxino é Insistência. Agora que estamos com 12 minutos depois das 8.

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Começamos já com Isco, mais uma para o produtor britânico, mais uma com o selo da Bronzewood Recording. A remistura de Karen Yami KJ para Strike a Pose de Isco com Camille Moon.

música nova da Brownswood Recordings a celebrar 20 anos neste ano. Esta nova remistura de Karen Yami KG. Remistura para Strike a Pose de Isco, original de Powers Croft. Isco e Camille Moon. Remistura Karen Yami KG. Para trás foi K-Soul com Steve Fights. Seguimos agora com Zeitgeist, Freedom, Energy Exchange. E este Take Your Time, quando estamos praticamente com 30 minutos depois das 8.

Manhã Oxigênio, agora há 19 minutos das 9, foram os Crank Bean de Texas com Pon Pon. Esta é a música de Angola, o tratamento do nosso Rocky Marciano. Roda por cá desde 2014. Bonga, em re-edit de Rocky Marciano, este é Meu Camba. Lá atrás são os tropicais também com Ju.

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música nova que respiramos com insistência em 102.6 Oxigênio.fm em todo o globo. Novidades de Bonobo foi Drift, quando estamos a 10 minutos das 9. Música nova de Bonobo e agora o regresso aos clássicos com 07. Esta é Distractions.

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Bom dia, o cais da estação da Praça de Espanha do Metropolitano de Lisboa, que estava encerrado desde o dia 10 de agosto, reabre na quinta-feira e os novos elevadores no átrio norte já estão a funcionar, informou a empresa. O cais no sentido de Santa Apolónia reabre então amanhã, sendo que até essa data os comboios com esse destino final não paravam na estação Praça de Espanha. Atualizando o calendário dos trabalhos de reabilitação em curso, o Metro de Lisboa comunica que agora se seguirá a intervenção no cais com reboleira como última paragem, que vai então estar encerrado entre os dias 3 e 28 de setembro. Durante esse período, os comboios com destino à estação da Reboleira, no concelho da Amadora, não efetuam paragem na Praça de Espanha. Um álbum que reúne temas inéditos do músico norte-americano Prince, que morreu há 10 anos, Timeless, foi editado ontem, dia 1 de setembro, anunciou a editora discográfica Sony Music. O álbum, com 10 gravações raras e inéditas do arquivo de Prince, reúne gravações realizadas entre 1977 e 2016 e está disponível em formato digital, CD e vinil, de acordo com a Sony Music em comunicado. Prince morreu a 21 de abril de 2016, aos 57 anos, na sua casa em Paisley Park, no estado norte-americano do Minneapolis, com uma overdose acidental de analgésicos. A tradução mirandesa do livro de banda desenhada Asterix na Lusitânia, dos franceses Fab Caro e Didier Conrad, vai ser publicada em outubro, revelou o grupo editorial Leia. A edição de Asterix na Lusitânia chegou a ser anunciada para fevereiro deste ano, mas acabou por ser confirmada para a rentrée literária do outono da editora Asa. Asterix na Lusitânia junta-se a outros volumes das aventuras dos dois gauleses, Asterix e Obelix, já traduzidos para mirandês. O mirandês é uma língua oficial de Portugal que tem sido transmitida oralmente ao longo dos séculos, desconhecendo-se com exatidão o número de falantes deste idioma, com o estatuto de ameaçada, que tem como berço a chamada Terra de Miranda. A curta-metragem Tardo, filmada em vários locais do concelho de Idanha Nova, conquistou o prémio de melhor filme no Festival Machi Curtas, na Madeira, onde teve a sua estreia mundial. Escrito e realizado por Carlos Calica, o filme resulta de uma parceria entre as companhias de teatro Agidanha, da Idanha Nova, e o Teatro Amador de Pombal, que voltam a colaborar com o realizador depois do sucesso alcançado com a curta-metragem Monstros, distinguida com diversos prémios nacionais e internacionais em 2023. Do género suspense-terror, Tardo, uma curta-metragem de época ambientada numa aldeia isolada do interior de Portugal, conta a história de uma comunidade aterrorizada por uma criatura que habita na montanha. O ator britânico Tom Hardy trocou por momentos o grande ecrã pelo microfone para assumir uma nova identidade, Frankie Pulitzer. Ao lado do coletivo Xarface, Tom Hardy lança o seu primeiro álbum de rap e pop, que cruza rimas, cultura pop e referências à sua própria carreira em Hollywood. O álbum de estreia nasce da colaboração com o grupo Xarface, composto pelo duo 7L e Esoteric, e por Inspecta Deck, membro dos lendários Wu-Tang Clan. Lançado na passada sexta-feira, dia 28 de agosto, Xarface meets Frankie Pulitzer. Reúne então 15 faixas e colaborações de peso, como Busta Rhymes, Method Man, Help e Kendra Morris. A capa é uma clara homenagem ao universo das bandas desenhadas, de super-heróis, um território que Tom Hardy conhece bem e ao qual regressa ao longo do álbum.

Início de hora na manhã, oxigênio de quarta-feira, 10 minutos depois das 9. Esta foi velha música nova, 20 anos à espera de ver a luz do dia. Distant Jambé, da África do Sul a Mapundo, com Ayrton Moreira do Brasil e o produtor de Manchester Square One. Ele que se tornou globalmente conhecido no início dos anos 2000, a partir dos sons da editora das edições da Free Range Music de Jimster. Já em fundo, Jimster com Crackazat. Há pouco, na abertura, estivemos com Square One, com Ayrton e Mapundo, Distant Jambé. Velha música nova para descobrir, Vibrations from the Motherland. A editar no próximo dia 4 de setembro pela Buried Treasures.

para despertar entre as batidas da Deep House e as harmonias do jazz. Há pouco, música nova, agora. A produção 2023 roda por cá desde 2023. Jimster e Krakazat, Natural Child. 12 minutos depois das 9, estas são as manhãs de oxigênio até às 11.

Jimster e Crackazet a propósito de Square One que recuperamos há pouco. Square One com Amapondo e Ayrton a abrir esta hora Distant Chambé. Sons da nova coletânea Vibrations from the Motherland.

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4: Regresso à lista de insistências com o supergrupo Dinner Party. Insistência para este If It Ain't Broke. Antes estivemos com Nicolas Conti e Gianluca Petrella, também produção recente de Higher Love. Rodou por cá com insistência. Ainda John Beltram no projeto Soul Set em Maragogi. E lá atrás a insistência para Cocoroco na remistura de Luigi Luna, Never Lost. Insistência em fundo, estas são as manhãs de Oxigênio até às 11, agora há 21 minutos das 10.

mais uma incursão pelo universo Acid Jazz Underground de São Francisco na década de 90. Sons da coletânea Still Cooking de 1994 da Ubiquiti Records. Este é o misterioso quinteto de um homem só, The Mock Quintet. E esta Bolsa de Perrito. Antes estivemos com música nova de Dinner Party, If It Ain't Broke. Esta é a Loyal Corner, roda por cá desde 2015. Ain't Nothing Changed. Quando estamos a 15 minutos das 10.

final de hora, menos de 2 minutos das 10, estamos com o incrível Tommaso Cappellato. Esta é Fly, na voz da Nia Andrews. Tommaso Cappellato a contar aqui com a remistura de Alex Attias com Mark de Clavelow, de regresso à antena. Antes, mais um clássico oxigênio, Nathan Haynes com Marlena Shaw e ainda Loyal Carner. Ain't Nothing Changed. Bem, a informação à hora certa, o Cliques e Beats no Oxigênio com Liliana Teixeira Lopes. Na próxima hora temos por aqui as insistências Nueva York de Paua e Willie Sou com Luisito Quintero. Também Evan com Masego. E muito mais música para respirar no fecho desta manhã, 2711, de segunda a sexta. Deixem-se cá por aí.

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2: Os museus e outros espaços culturais e patrimoniais de Braga vão estar abertos à noite em circuito de acesso livre entre sexta-feira e domingo, durante a Noite Branca 2026, anunciou o município. Em comunicado, o município destaca o Museu de Arqueologia Dom Diogo de Sousa, com o percurso pela natureza à luz da lanterna, sexta e sábado, às 8h30 da noite, além da happy hour no museu ao final da tarde. Na Sé Catedral de Braga, o público tem a oportunidade de aceder a espaços habitualmente reservados do monumento, como a sacristia mor, o coro alto, o varandim da Galilé e o pátio sobre o claustro, sexta e sábado às 3 da tarde. Destaque também para as visitas panorâmicas a 360 graus na torre medieval do Museu Pio XII, as propostas de desaceleração nas termas romanas do Alto da Cividade, a domus da Escola Velha de Sé e a Fonte do Ídolo. No Fórum Arte Braga há para ver a exposição Solares Portugueses, com uma seleção de Vasco Collection, reunindo obras de artistas como Paula Rego, José Pedro Croft, Júlio Pomar e José de Guimarães. O Museu Pensamento e Arte Contemporânea DST acolhe a mostra Sejamos Realistas, Exijamos o Impossível, com mais de uma centena de obras de 84 artistas como Pablo Picasso, Helena Almeida e Julião Sarmento, contando com visita guiada no sábado às 7 da tarde. Já o Museu Nogueira da Silva tem as portas abertas até às 11 da noite, com as exposições O Retrato na Coleção e Ao Pé do Mar, 80 pinturas a pastel de óleo de João Paulo Queiroz. A Biblioteca Lúcio Craveiro da Silva junta-se ao percurso com as mostras Vitor Novo Vieira e Um Olhar sobre a Natureza, Rafaela Martins, a instalação Palavra Suspensa, Oficinas de Azulejo e Momentos de Tradição Oral. No Palácio dos Biscainhos, o destaque vai para a dança contemporânea Branco de Corte, entre artes, e para o concerto da Noite Branca pelo Orfeão da Braga, no sábado, às 9h30 da noite. Para as famílias, há propostas como uma biblioteca no jardim e desenhar o som no Museu Dom Diogo de Sousa, a oficina Pedras dos Afetos, no Museu Pio XII, e o jogo de descoberta, uma aventura no jardim, no Museu Nogueira da Silva. A edição 2026 da Noite Branca de Braga decorre de 4 a 6 de setembro e conta com 2 grandes palcos instalados na Praça Municipal e na Avenida Central, por onde vão passar nomes como Ana Moura, Tiago Bettencourt, GNR, Fernando Daniel, Papillon, Slow J, Missy Miles e Anselmo Ralph. O encerramento da programação musical fica a cargo de Bárbara Tinoco no domingo. Nos dias 4 e 5 de setembro há o Open Sunset, uma iniciativa que assinala o arranque da Noite Branca e que tem como palco o Campo das Hortas. E estas são apenas algumas das muitas atividades que fazem parte da programação da Noite Branca em Braga.
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início desta última ronda na manhã Oxigênio de quarta-feira, 2 de setembro. Abrimos com música nova, Paua e Willy Soul, a Insistência, O2, Nova York, com Luisito Quintero. E agora, novíssimo single de Marla Ketter, mais uma para antecipar um novo trabalho da baixista e multi-instrumentista Marla Ketter, intitulado Luso. Novo single este, Rivers, Marla Ketter com Sofia.

Estivemos com as batidas quebradas da Don Sir Phil Last Nubian, mais nova produção 2026, Feel Some Way. Regresso agora aos clássicos com Black Science Orchestra e este St. Mark's Square.

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Transit Drive. Guru Jazz Mataz com Branford Marsalis, dedicada a todos aqueles que nos ouvem no metro. Viagem através dos clássicos que nos fazem respirar em 102.6. Guru Jazz Mataz, e agora Baby Got Work. Estamos com Potato Head People e os De La Soul. 31 minutos depois da

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Manhã Oxigénio de quarta-feira, dia 2 de setembro, agora 7 minutos das 11. Este é o Jazz Funk para o século XXI dos japoneses Kyoto Jazz Massive. Revolution, Evolution.

quando vem já aí Piven Everett a entrar em fundo, Evermore. Manhãs de Oxigênio, 7:11. São as despedidas com Piven Everett. Fiquem bem, cuidem-se. Boa sorte. Até amanhã.

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2: Os portugueses B Fachada e Blue A e a brasileira Bia Soul estão entre os artistas que completam o cartaz do 10º Festival Mil, que junta concertos e uma convenção dedicada à indústria da música emergente em outubro em Lisboa. Entre 7 e 10 de outubro, cerca de 60 projetos de países como Angola, Cabo Verde, Bélgica, França, Reino Unido, Brasil, Espanha e Portugal vão atuar nos 5 palcos da Casa Capitão no âmbito do Mil, de acordo com a organização do festival. Em comunicado. No primeiro dia, 7 de outubro, atuam os portugueses Máquina, Rita Onofre e Tomé Silva, a antiga vocalista da banda indie brasileira Carne Doce, Salma Jô, a belga Chip Jewels e o duo de eletro-rock brasileiro Eight Moss, radicado em Itália. Para dia 8 de outubro estão convocados os portugueses B Fachada, Alex Dalva, Expresso Transatlântico, Manga Cava e OK, os espanhóis Blaya Off, Paco Pecado, Las Petúnias e Keralt Laos, os franceses Cherry e Flipper, os britânicos Green Star, os brasileiros Bia Soul, Lauro, estes últimos radicados em Lisboa, e o caribenho Ebony. O cartaz do dia 9 de outubro inclui a estreia do projeto Novo Laço, dos brasileiros Luca Argel e John Douglas, radicados em Portugal, que vão reinterpretar repertórios das novelas das décadas de 80 e 90. No mesmo dia atuam também Africácia e Afro Killers, André Droga, Indus, Lambada de Serpente, MC Luana, Bernarda, Carmen Lancho, Bianca Steck, Active Boys, Danny, Gaiance, Gisela Mabel, Houseplants, LZ e Raissa. O Mil encerra a 10 de outubro com Blue A, Grupo Pilon, Pi Kika, D'Amor e de Morte, Els, Yave, O Belga, Candura, Duques do Precariado, Mordomia, Mantis, Eirico, Filoas, Filas de Cassandra, Helena Casella e Marta. A 10ª edição do Festival Mil continua a estabelecer pontos entre Portugal e o mundo, seja através de parcerias com outros festivais, como os brasileiros Sim, São Paulo e Cocktail Molotov, os espanhóis Monkey Week, Mercat de Música Viva de Vic, Radar e Palco e o Minhoto Square, ou com plataformas internacionais como o Live Europe e Sounds from Spain. Os passes e bilhetes já estão à venda, no entanto, há concertos de entrada gratuita, caso dos que acontecem no sótão e no terraço no dia 7 de outubro. Além de dezenas de concertos, a programação inclui debates, oficinas e encontros profissionais que vão potenciar oportunidades de negócio, colaboração e reflexão sobre os desafios e tendências do setor da indústria da música. A convenção tem entrada livre mediante inscrição.
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2: O Festival de Veneza chega à sua 83ª edição esta quarta-feira e entre celebridades do cinema mundial, poucas estreias hollywoodescas e uma competição que reúne veteranos como Werner Herzog, Hirokazu Koreeda, Lee Chang-dong e Nanni Moretti, a mostra será atravessada por questões políticas, sobretudo a guerra em Gaza. Ink, de Danny Boyle, é o filme de abertura. Protagonizado por Jack O'Connell, Guy Pearce e Claire Foy, o filme acompanha a criação do tabloide britânico The Sun, por Rupert Murdoch e Larry Lamb, que, contra todas as expectativas, se tornou no jornal mais vendido em todo o mundo, como descreveu o próprio Danny Boyle. Ao todo, 21 longas disputam Leão de Ouro, na mostra principal, uma das 8 secções que compõem a programação da mostra de cinema. Entre os títulos está Bucking Fastard, novo filme de Werner Herzog, que acompanha gêmeas que dividem o jeito de falar, os sonhos e o humor pelo mesmo homem. O elenco reúne as irmãs da vida real, Kate Mara e Rooney Mara. Martin McDonagh, por sua vez, apresenta Wild Horse 9, uma história de 2 agentes da CIA enviados para a Ilha da Páscoa num teste de confiança da dupla. O filme reúne John Malkovich, Sam Rockwell, Steve Buscemi e Tom Waits. Já o italiano Nanni Moretti volta à competição com It Will Happen Tonight, um filme que acompanha um casal de antigos amantes em busca de uma segunda oportunidade. Outro dos títulos que gera grande expectativa é Prime Time, de Lance Oppenheim, com Robert Pattinson. O filme é baseado na história de Chris Hansen, apresentador do programa de TV americano To Catch a Predator, que desmascarava pedófilos. A competição ainda recebe Look Back, do japonês Hirokazu Koreeda, sobre a amizade entre duas jovens unidas pela manga. Dos israelitas Yuval Abraham e Rachel Zor, que coassinaram o premiado No Other Land, Veneza exibe na competição o polémico NASA, um documentário rodado numa só noite em terraços em Tel Aviv e que, segundo a sinopse, denuncia em detalhe os métodos de Israel de extermínio deliberado em massa de civis palestinianos em Gaza. No festival haverá ainda Joie de Vivre, um filme de 7 horas de Luca Guadagnino sobre o realizador italiano Bernardo Bertolucci, Musk, de Alex Gibney, sobre o magnata Elon Musk, e Oasis Don't Look Back in Anger, de Dylan Southern e Will Lovelace. Da programação faz parte ainda a produção portuguesa A Noiva Difícil, da realizadora bengali Rubaiyat Hossain, com direção de fotografia de Leonor Teles, participação da equipa técnica portuguesa e apoio financeiro do ICA, o Instituto de Cinema e Audiovisual. Na secção de clássicos é exibido o filme O Joe Azul de Yonta, do realizador guineense Flora Gomes, numa versão restaurada pela Cinemateca Portuguesa. Num dos eventos paralelos do festival, o realizador Pedro Costa recebe no sábado o prémio italiano de cinema Robert Bresson, atribuído pela Fondazione Ente dello Spettacolo, com o patrocínio da Santa Sé. A 83ª edição do Festival de Cinema de Veneza termina a 12 de setembro com o filme Dioride, de Giovanni Veronesi. Entre os homenageados, o festival entrega Leões de Ouro pelo conjunto da obra aos atores George Clooney e Alan Burstyn. O júri do Festival de Cinema de Veneza é presidido este ano por Maggie Gyllenhaal.
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Quarta-feira, 2 de setembro, música para respirar até às 4. DJ Center traz-nos o clássico do Sade, Paradise. Ainda a parceria de Sly 50 e Thalma de Freitas para esta nova versão. Começamos assim mais uma sessão de música para respirar com muitas novidades. Vamos a elas agora com Moses Boyd. Vamos até ao sul de Londres com o baterista dos Sons of Kemet. Traz-nos Say Yeah, nós insistimos em 102.6.

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Já a meio desta hora e de volta dos clássicos com Massive Attack, Lately. Muita música para descobrir e respirar nesta quarta-feira, 2 de setembro, por aqui até às 4. Vamos agora para a produção portuguesa com DJ Lee Cox. Ficamos agora com o tema Jam em 102.6.

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produtor britânico que vive em Lisboa, Mr. Bird, com este Begin Again. Quarta-feira em 102.6, muita música para respirar até às 4. Ficamos agora com Machine Drum, produtor da Carolina do Norte. É ele, Travis Stewart. Kane Train, aqui em parceria com Freddie Gibbs.

Cantado Prince, The Creation Dream. Música para respirar em mais uma tarde em 102.6, por aqui até às 4. Vamos agora para novidades oxigênio. Vamos para a Insistência O2. Galeano, de volta, traz-nos Let the Music Find You. Novidades em 102.6.

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2: É já amanhã que arranca o Motel X, Festival Internacional de Terror de Lisboa, que conta com mais de 170 filmes de 40 países em quase 150 sessões a decorrer de 3 a 13 de setembro e celebrando a 20ª edição. Além da competição, há outras secções e iniciativas. Este ano assinala-se o centenário de Roger Corman, como nos conta Pedro Soto, um dos diretores e programadores do evento, a par de João Monteiro.
3: O festival vai ter mais de 170 filmes oriundos de 40 países e vão ser mais de 145 sessões. E nestes dias está incluído essa homenagem a Roger Corman, que passou pelo festival há cerca de 8 anos, quando ainda era vivo. E Julie Corman, a sua companheira já de longa data, produtora também, vai estar presente. Nós vamos exibir dois filmes, o A Bucket of Blood, de 1959, e o The Fall of the House of Usher, de 1960, ambos realizados por Roger Corman. E a Julie Corman vai fazer também, vai dar uma masterclass a propósito não só deste centenário, mas fazendo também um apanhado da carreira, da sua experiência de trabalho com Roger Corman. Portanto, vai ser um momento importante, um momento também para aprendermos todos um pouco com esse legado do homem que acabou por, de certa maneira, inventar o cinema independente americano.
2: Destaque também para o prémio Noémia Delgado, que este ano é entregue a Solveig Nordlund.
3: O prémio Noémia Delgado para Mulheres Notáveis no Terror foi lançado o ano passado. A primeira homenageada foi a Galen Hurd, produtora de Terminator, do Armageddon, do The Walking Dead também. E este ano quisemos ficar em solo nacional, a luso-sueca Solveig Nordlund, uma das poucas cineastas portuguesas que se dedicou ao género, nomeadamente terror, misturando também outros géneros nos seus filmes. E é uma das grandes cineastas em termos de adaptações do J. Ballard, o escritor conhecido por obras como Crash. E vamos exibir o Aparelho Voador a Baixa Altitude, um filme de 2002, e depois algumas curtas de Solveig Nordlund, como Nem Pássaro Nem Peixe, Uma Voz na Noite, Viagem ao Orion e Espelho Lento.
2: Pedro Soto, fala-nos ainda do Prémio Mestre do Terror.
3: Sérgio Martino, um realizador que tem vindo a ser elogiado e recuperado, portanto, não é um realizador de giallo, realizador italiano que tem sido muito referido por exemplo, Quentin Tarantino, Guilherme Del Toro, pelas suas características cinematográficas. Este ciclo chama-se Acid Giallo, e traz-nos aqui uma segunda edição desta secção que se chama Sweep 13, e agora num tom mais psicadélico e alucinante. E queremos levar o espectador a uma viagem entre o medo e o êxtase neste tipo de cinema. O giallo, muito popular nos anos 60, 70 e depois continua também nos anos 80, um pouco, especialmente por Dario Argento, mas aqui com o Sérgio Martino temos umas características, mantemos claro aquela saturação característica das cores do giallo ao longo dos tempos, mas aqui com pormenores de realização bastante impressionantes e fora do comum. E é um realizador que estamos muito contentes de poder dar a descobrir a quem não conhece ou ver em sala a quem já viu, se calhar, noutros formatos. E a presença dele é uma grande honra e queremos homenageá-lo com o prémio Mestre do Terror.
2: O Motel X, que vai na sua 20ª edição, decorre no Cinema São Jorge e na Cinemateca Portuguesa e conta com o filme Drag, de Ravi Vulman e Greg Jagelnitzer, com Lizzie Kaplan e Lucy DeVito, na sessão de abertura já amanhã. Encerra a 13 de setembro com Fall to Dead Point, dos irmãos Michael e Peter Spirig.

A entrarmos na uma hora com insistência de Mo Colors e The Co-Operators. Soon Come, novidades, Oxigênio. Agora mais música com o britânico Quantic, traz-nos Unconditional.

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Insistência 2 de Offlin, de volta e traz-nos Fate in You. Atrás estivemos ainda com Sun Ra, introspectivos com Where There Is No Sun, um edit de Simon S. Mais música em slow-mo agora com os Fat Freddy's Drop.

Inkswell com este Together e ainda Colonel Red aqui num featuring. E mais música para respirar agora com produção portuguesa. Fiasco com Que Seja, o quarteto do Porto que pertence a Jazigo, agora em 102.6.

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estamos com a parceria de Andrew Ashong e Kaidi Tadam e a remistura de Mala para este Low Ceilings. Atrás, o Deep House de Trinidad and Deep. Ouvimos Atmospheric Boogie. Já a hora certa, como de costume, Click Exhibits com Liliana Teixeira Lopes. Diz-nos que os museus e outros espaços culturais e patrimoniais de Braga vão estar abertos à noite em circuito de acesso livre entre sexta-feira e domingo durante a Noite Branca 2026. Até lá, Parallel e Green Tea Bank com a remistura de Ice Cold para Soul Boy. Até às duas.

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2: Os museus e outros espaços culturais e patrimoniais de Braga vão estar abertos à noite em circuito de acesso livre entre sexta-feira e domingo, durante a Noite Branca 2026, anunciou o município. Em comunicado, o município destaca o Museu de Arqueologia Dom Diogo de Sousa, com o percurso pela natureza à luz da lanterna, sexta e sábado, às 8:30 da noite, além da happy hour no museu ao final da tarde. Na Sé Catedral de Braga, o público tem a oportunidade de aceder a espaços habitualmente reservados do monumento, como a sacristia mor, o coro alto, o varandim da Galilé e o pátio sobre o claustro, sexta e sábado, às 3 da tarde. Destaque também para as visitas panorâmicas a 360 graus na torre medieval do Museu Pio XII, as propostas de desaceleração nas termas romanas do Alto da Cividade, a domus da Escola Velha de Sé e a Fonte do Ídolo. No Fórum Arte Braga há para ver a exposição Solares Portugueses, com uma seleção de Vasco Collection, reunindo obras de artistas como Paula Rego, José Pedro Croft, Júlio Pomar e José de Guimarães. O Museu Pensamento e Arte Contemporânea DST acolhe a mostra Sejamos Realistas, Exijamos o Impossível, com mais de uma centena de obras de 84 artistas como Pablo Picasso, Helena Almeida e Julião Sarmento, contando com visita guiada no sábado às 7 da tarde. Já o Museu Nogueira da Silva tem as portas abertas até às 11 da noite, com as exposições O Retrato na Coleção e Ao Pé do Mar, 80 pinturas a pastel de óleo de João Paulo Queiroz. A Biblioteca Lúcio Craveiro da Silva junta-se ao percurso com as mostras Vítor Novo Vieira e Um Olhar sobre a Natureza, Rafaela Martins, a instalação Palavra Suspensa, oficinas de azulejo e momentos de tradição oral. No Palácio dos Biscainhos, o destaque vai para a dança contemporânea Branco de Corte, entre artes, e para o concerto da Noite Branca pelo Orfeão da Braga, no sábado, às 9:30 da noite. Para as famílias, há propostas como uma biblioteca no jardim e desenhar o som no Museu Dom Diogo de Sousa, a oficina Pedras dos Afetos, no Museu Pio XII, e o jogo de descoberta, uma aventura no jardim, no Museu Nogueira da Silva. A edição 2026 da Noite Branca de Braga decorre de 4 a 6 de setembro e conta com dois grandes palcos instalados na Praça Municipal e na Avenida Central, por onde vão passar nomes como Ana Moura, Tiago Bittencourt, GNR, Fernando Daniel, Papillon, Slow J, Missy Miles e Anselmo Ralph. O encerramento da programação musical fica a cargo de Bárbara Tinoco no domingo. Nos dias 4 e 5 de setembro há o Open Sunset, uma iniciativa que assinala o arranque da Noite Branca e que tem como palco o Campo das Hortas. E estas são apenas algumas das muitas atividades que fazem parte da programação da Noite Branca em Braga.

Grats a abrir as duas horas com este Better Days e a voz do Rose. Seguimos com mais uma hora de música para respirar em 102.6. Ficamos agora com a dupla Baltra. Outras sonoridades agora com o tema Sunset Jam em 102.6, oxigênio.fm e na app.

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Meio de outra hora com produção portuguesa de Carlon e Mad Phases, Shinty Feels. Atrás tivemos ainda com Rodini, ouvimos e recordamos Velvet Groove. Por aqui até às 4, vamos agora a novidades ao 2 com Michi. Traz-nos a remistura de Knowledge para Mammy, ainda a parceria de Gabriel da Rosa. Insistência 2.

A meio de mais uma hora, na companhia do rapper canadiano Low Phillips, ainda a parceria de Jazz Cartier. Este é um edit de Queitranada para Come Inside, tema de 2018. Por aqui até às 4, com muita música para descobrir e respirar no sítio certo. Ficamos agora com outras sonoridades, Barossura e Silent J. Juntos trazem-nos Analysis Paralysis, música para respirar em 102.6, oxigênio.fm e na app.

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A caminho das três, de volta dos clássicos, com o eterno D'Angelo, uma de muitas favoritas, Sugar Daddy. Tema de 2014. Atrás tivemos ainda com Melonix, ouvimos Black Elixir. À hora certa, como de costume, a Clique exibe-se com Liliana Teixeira Lopes. Diz-nos que a 10ª edição do Festival 1000 junta concertos e uma convenção dedicada à indústria da música emergente decorre entre 7 e 10 de outubro em Lisboa. Mais informações à hora certa. Até lá, outras sonoridades com Nicolas Kotowicz. Novidades com este café romântico e a remistura de Inner. Ouvimos até às 3.

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2: Os portugueses B Fachada e Blue A e a brasileira Bia Soul estão entre os artistas que completam o cartaz do 10º Festival Mil, que junta concertos e uma convenção dedicada à indústria da música emergente em outubro em Lisboa. Entre 7 e 10 de outubro, cerca de 60 projetos de países como Angola, Cabo Verde, Bélgica, França, Reino Unido, Brasil, Espanha e Portugal vão atuar nos 5 palcos da Casa Capitão no âmbito do Mil, de acordo com a organização do festival. Em comunicado. No primeiro dia, 7 de outubro, atuam os portugueses Máquina, Rita Onofre e Tomé Silva, a antiga vocalista da banda indie brasileira Carne Doce, Salma Jô, a belga Chip Jewels e o duo de eletro-rock brasileiro Eight Moss, radicado em Itália. Para dia 8 de outubro estão convocados os portugueses B Fachada, Alex Dalva, Expresso Transatlântico, Manga Cava e OK, os espanhóis Blaya Off, Paco Pecado, Las Petúnias e Keralt Laos, os franceses Cherry e Flipper, os britânicos Green Star, os brasileiros Bia Soul, Lauro, estes últimos radicados em Lisboa, e o caribenho Ebony. O cartaz do dia 9 de outubro inclui a estreia do projeto Novo Laço, dos brasileiros Luca Argel e John Douglas, radicados em Portugal, que vão reinterpretar repertórios das novelas das décadas de 80 e 90. No mesmo dia atuam também Africácia e Afro Killers, André Droga, Indus, Lambada de Serpente, MC Luana, Bernarda, Carmen Lancho, Bianca Steck, Active Boys, Danny, Gaiance, Gisela Mabel, Houseplants, LZ e Raissa. O Mil encerra a 10 de outubro com Blue A, Grupo Pilon, Pi Kika, D'Amor e de Morte, Els, Yave, O Belga, Candura, Duques do Precariado, Mordomia, Mantis, Eirico, Filoas, Filas de Cassandra, Helena Casella e Marta. A 10ª edição do Festival Mil continua a estabelecer pontos entre Portugal e o mundo, seja através de parcerias com outros festivais, como os brasileiros Sim, São Paulo e Cocktail Molotov, os espanhóis Monkey Week, Mercat de Música Viva de Vic, Radar e Palco e o Minhoto Square, ou com plataformas internacionais como o Live Europe e Sounds from Spain. Os passes e bilhetes já estão à venda, no entanto, há concertos de entrada gratuita, caso dos que acontecem no sótão e no terraço no dia 7 de outubro. Além de dezenas de concertos, a programação inclui debates, oficinas e encontros profissionais que vão potenciar oportunidades de negócio, colaboração e reflexão sobre os desafios e tendências do setor da indústria da música. A convenção tem entrada livre mediante inscrição. 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

Pitchos F aqui com a remistura de Mark da Clive Lowe, é The Travelling Song, para começar mais uma hora de música. Abrimos a hora com os misteriosos Schultz e o tema Glory. Por aqui até às 4, muita música para descobrir e respirar. Mais vibes de verão agora com Children of Zeus, o projeto de Tyler Tedley e Conical. A voz da Niska. Water and Vibes para este verão 2026, não oxigênio e em 102.6.

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De volta dos clássicos com a dupla Thievery Corporation, The Glass Bad Game. Produção portuguesa agora com missão a cumprir. Preciso de...

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dupla formada por Ashley Stella e Hattie Snooks, Queen Mabaki, com a remistura de Clube de Belugas para este Hazy. Novidades só dois agora com Kiefer Stone, Tony Stone, Eric the Architect e Cartoons. New levels, new depths.

Criolo, DJ Mark e Makoto e Dicaps. Música de verão. Última seleção desta quarta-feira. À hora certa, há Clicks e Beats com Liliana Teixeira Lopes. Eu estou de volta amanhã à hora do costume. Para a despedida, vamos aos clássicos Soul e Disco com Carly Simon. Despedimo-nos com o tema Why. Boa quarta-feira e já sabem, portem-se bem. Até amanhã.

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2: O Festival de Veneza chega à sua 83ª edição esta quarta-feira e entre celebridades do cinema mundial, poucas estreias hollywoodescas e uma competição que reúne veteranos como Werner Herzog, Hirokazu Koreeda, Lee Chang-dong e Nanni Moretti, a mostra será atravessada por questões políticas, sobretudo a guerra em Gaza. Ink, de Danny Boyle, é o filme de abertura. Protagonizado por Jack O'Connell, Guy Pearce e Claire Foy, o filme acompanha a criação do tabloide britânico The Sun por Rupert Murdoch e Larry Lamb, que, contra todas as expectativas, se tornou no jornal mais vendido em todo o mundo, como descreveu o próprio Danny Boyle. Ao todo, 21 longas disputam Leão de Ouro na mostra principal, uma das 8 secções que compõem a programação da mostra de cinema. Entre os títulos está Bucking Fastard, novo filme de Werner Herzog, que acompanha gêmeas que dividem o jeito de falar, os sonhos e o humor pelo mesmo homem. O elenco reúne as irmãs da vida real, Kate Mara e Rooney Mara. Martin McDonagh, por sua vez, apresenta Wild Horse 9, uma história de dois agentes da CIA enviados para a Ilha da Páscoa num teste de confiança da dupla. O filme reúne John Malkovich, Sam Rockwell, Steve Buscemi e Tom Waits. Já o italiano Nanni Moretti volta à competição com It Will Happen Tonight, um filme que acompanha um casal de antigos amantes em busca de uma segunda oportunidade. Outro dos títulos que gera grande expectativa é Prime Time, de Lance Oppenheim, com Robert Pattinson. O filme é baseado na história de Chris Hansen, apresentador do programa de TV americano To Catch a Predator, que desmascarava pedófilos. A competição ainda recebe Look Back, do japonês Hirokazu Koreeda, sobre a amizade entre duas jovens unidas pela manga. Dos israelitas Yuval Abraham e Rachel Zor, que coassinaram o premiado No Other Land, Veneza exibe na competição o polémico NASA, um documentário rodado numa só noite em terraços em Tel Aviv e que, segundo a sinopse, denuncia em detalhe os métodos de Israel de extermínio deliberado em massa de civis palestinianos em Gaza. No festival haverá ainda Joie de Vivre, um filme de 7 horas de Luca Guadagnino sobre o realizador italiano Bernardo Bertolucci, Musk, de Alex Gibney, sobre o magnata Elon Musk, e Oasis Don't Hold Back in Anger, de Dylan Southern e Will Lovelace. Da programação faz parte ainda a produção portuguesa A Noiva Difícil, da realizadora bengali Rubaiyat Hossain, com direção de fotografia de Leonor Teles, participação da equipa técnica portuguesa e apoio financeiro do ICA, o Instituto de Cinema e Audiovisual. Na secção de clássicos é exibido o filme O Joe Azul de Yonta, do realizador guineense Flora Gomes, numa versão restaurada pela Cinemateca Portuguesa. Num dos eventos paralelos do festival, o realizador Pedro Costa recebe no sábado o prémio italiano de cinema Robert Bresson, atribuído pela Fondazione Ente dello Spettacolo, com o patrocínio da Santa Sé. A 83ª edição do Festival de Cinema de Veneza termina a 12 de setembro com o filme Dioride, de Giovanni Veronesi. Entre os homenageados, o festival entrega Leões de Ouro pelo conjunto da obra aos atores George Clooney e Alan Burstyn. O júri do Festival de Cinema de Veneza é presidido este ano por Maggie Gyllenhaal.

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2: É já amanhã que arranca o Motel X, Festival Internacional de Terror de Lisboa, que conta com mais de 170 filmes de 40 países, em quase 150 sessões, a decorrer de 3 a 13 de setembro e celebrando a 20ª edição. Além da competição, há outras secções e iniciativas. Este ano assinala-se o centenário de Roger Corman, como nos conta Pedro Soto, um dos diretores e programadores do evento, a par de João Monteiro.
3: O festival vai ter mais de 170 filmes oriundos de 40 países e vão ser mais de 145 sessões. E nestes dias está incluído essa homenagem a Roger Corman, que passou pelo festival há cerca de 8 anos, quando ainda era vivo. E Julie Corman, a sua companheira já de longa data, produtora também, vai estar presente. Nós vamos exibir dois filmes, o A Bucket of Blood, de 1959, e o The Fall of the House of Usher, de 1960, ambos realizados por Roger Corman. E a Julie Corman vai fazer também, vai dar uma masterclass a propósito não só deste centenário, mas fazendo também um apanhado da carreira, da sua experiência de trabalho com Roger Corman. Portanto, vai ser um momento importante, um momento também para aprendermos todos um pouco com esse legado do homem que acabou por, de certa maneira, inventar o cinema independente americano.
2: Destaque também para o prémio Noémia Delgado, que este ano é entregue a Solveig Nordlund.
3: O prémio Noémia Delgado para Mulheres Notáveis no Terror foi lançado ano passado. A primeira homenageada foi a Galen Hurd, produtora de Terminator, do Armageddon, do The Walking Dead também. E este ano quisemos ficar em solo nacional, a luso-sueca Solveig Nordlund, uma das poucas cineastas portuguesas que se dedicou ao género, nomeadamente terror, misturando também outros géneros nos seus filmes. E é uma das grandes cineastas em termos de adaptações do J. Ballard, o escritor conhecido por obras como Crash. E vamos exibir o Aparelho Voador a Baixa Altitude, um filme de 2002, e depois algumas curtas de Solveig Nordlund, como Nem Pássaro Nem Peixe, Uma Voz na Noite, Viagem ao Orion e Espelho Lento.
2: Pedro Soto, fala-nos ainda do Prémio Mestre do Terror.
3: Sérgio Martino, um realizador que tem vindo a ser elogiado e recuperado, portanto, não é um realizador de giallo, realizador italiano que tem sido muito referido por exemplo, Quentin Tarantino, Guilherme Del Toro, pelas suas características cinematográficas. Este ciclo chama-se Acid Giallo, e traz-nos aqui uma segunda edição desta secção que se chama Sweep 13, e agora num tom mais psicadélico e alucinante. E queremos levar o espectador a uma viagem entre o medo e o êxtase neste tipo de cinema. O giallo, muito popular nos anos 60, 70 e depois continua também nos anos 80, um pouco, especialmente por Dario Argento, mas aqui com o Sérgio Martino temos umas características, mantemos claro aquela saturação característica das cores do giallo ao longo dos tempos, mas aqui com pormenores de realização bastante impressionantes e fora do comum. E é um realizador que estamos muito contentes de poder dar a descobrir a quem não conhece ou ver em sala a quem já viu, se calhar, noutros formatos. E a presença dele é uma grande honra e queremos homenageá-lo com o prémio Mestre do Terror.
2: O Motel X, que vai na sua 20ª edição, decorre no Cinema São Jorge e na Cinemateca Portuguesa e conta com o filme Drag, de Ravi Vulman e Greg Jagelnitzer, com Lizzie Kaplan e Lucy DeVito, na sessão de abertura já amanhã. Encerra a 13 de setembro com Fall to Dead Point, dos irmãos Michael e Peter Spirig.

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2: O Outra Cena lança compilação solidária para garantir o futuro do clube. O clube lisboeta Outra Cena anunciou o lançamento da sua primeira compilação, um Various Artists, intitulado Outra Cena Volume 1, um projeto lançado no âmbito da celebração do seu terceiro aniversário. A iniciativa surge num momento crítico para o espaço cultural, funcionando como uma angariação de fundos, em que a totalidade das receitas vai reverter para apoiar a sobrevivência da sala de espetáculos. O lançamento oficial da compilação já está agendado para o dia 8 de outubro, mas o público já pode ouvir o primeiro single, End of an Era, assinado por Softy. O alinhamento de Outra Cena Volume 1 conta com contribuições de vários nomes da cena musical, incluindo EDND, DJ Louis from Jupiter, Topaz e Fugu. O espaço noturno encontra-se impedido de manter uma atividade regular desde novembro de 2025, tendo sido forçado a fechar portas de forma definitiva em julho deste ano. A paralisação das atividades do clube decorre de duas operações policiais realizadas no final do ano passado, motivadas pela ausência de uma licença de atividade. Segundo a equipa de gestão do Outra Cena, o documento em falta deveria ter sido assegurado pelo senhorio do imóvel, situação que acabou por comprometer o funcionamento legal do recinto.
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